0: Quando você dá isso, eu vou ter que
1: Let me handle the business first, okay?
0: Alright. Quando você dá isso.
2: É boa.